Alô, amigas, alô, amigos da Rádio Argentina ao Mundo. Bem-vindos a mais um Encontro Português pela Emissora Internacional da República Argentina. Sou Julieta Galvão e, como sempre, é um prazer estar aqui em contato com vocês no streaming da Rádio Nacional Argentina, www.radionacional.com.ar. Um programa que vocês podem acompanhar com qualquer dispositivo, procurando a página web da Emissora Internacional da Argentina e dar um clique aqui para estar com a gente no síncrono, de segundas a sextas-feiras, de 8 a 9, horário de Buenos Aires, 11 a 12 horas UTC, o programa em português, mas a qualquer momento também, para poder acessar toda a programação da Rádio Argentina ao mundo em todas as línguas em que trabalha atualmente. Também podem tentar escutar a onda curta, gentileza das retransmissões que faz a WRMI, emissora que nos retransmite do sul dos Estados Unidos. Relatórios de recepção sempre são confirmados com um cartão QSL em versão eletrônica e, para tanto, os informes devem ser encaminhados para qslrae@gmail.com. O programa de hoje traz o segmento Cultura e Espetáculos, onde vamos falar de muitas coisas ligadas à música, ao balé, ao cinema, às artes visuais e mais música. Também teremos a sessão Vida e Saúde, com uma reportagem especial dedicada ao Alzheimer. E para fechar, no Espaço Artista do Dia, vamos destacar a trajetória de Cassu, a menina conhecida como La Jefa, a chefa do trap argentino, que conquistou o público latino-americano com uma música que mistura trap, reggaeton, cumbia e tango. Chegada então de introduções e passemos já para o nosso programa, como acompanhamento técnico hoje de Glória Sarmiento.

0: Finalmente falemos no clima deste lado do Rio da Prata, no sul do continente americano. A semana começa com uma Argentina de contrastes. Enquanto o norte enfrenta um calor fora de época, o sul continua com cara de inverno. Segundo o Serviço Meteorológico Nacional, a cidade de Buenos Aires terá uma segunda-feira cinzenta, com céu encoberto, chuva fraca pela manhã e temperaturas entre 14 e 19 graus. Melhor não esquecer o guarda-chuva. Já em Bariloche, na Patagônia, o dia amanhece gelado com 0 grau e a máxima chega apenas aos 12, com chuva à tarde. Já em Ushuaia, a cidade mais austral do mundo, os termômetros vão de 1 grau negativo a apenas 5. No extremo oposto, a província de Misiones vive um verão antecipado. Pousadas, a sua capital, pode chegar aos 37 graus, com temperaturas isoladas. Em Jujuy, a máxima prevista é de 33, com risco de tempestades fortes à tarde. E em Mendoza, região oeste da Argentina, haverá pancadas de chuva, com temperaturas entre 13 e 21 graus. Passamos agora para a sessão que traz novidades da cultura e dos espetáculos em nosso país. Começamos falando em dança. O Ballet Estável do Teatro Colón, dirigido por Júlio Boca, estreou nesta temporada o espetáculo Princípio de Êxtasis, uma criação encomendada especialmente pelo teatro e inspirada em El Aleph, o Aleph, conto de Jorge Luis Borges. A obra, em dois atos, tem coreografia do espanhol Gojo Monteiro, música original de Gustavo Santaolalla, cenografia do artista visual Eduardo Basualdo e a voz do ator Ricardo Darín, narrando fragmentos do conto e de poemas de Borges. A produção segue em cartaz nesta semana no principal teatro lírico de Buenos Aires. O projeto é notável porque parte do zero, diferente da maior parte do repertório clássico de balé, que chega já coreografado a partir de obras com séculos de existência. Princípio de Êxtasis nasceu inteiramente dentro do Teatro Colón, reunindo pela primeira vez, no mesmo palco, nomes centrais da música, do cinema e da literatura argentina contemporânea. A estreia também marca um ano simbólico. Em 2026 se completam 4 décadas da morte de Jorge Luis Borges e o Ballet Estável celebra o seu primeiro centenário de existência. Para Júlio Boca, o diretor do Teatro Colón, a peça representa um passo deliberado rumo à criação de repertório próprio e contemporâneo, capaz de projetar internacionalmente a companhia. É um raro encontro entre a literatura fantástica argentina e a linguagem da dança, reafirmando o Teatro Colón como um dos grandes laboratórios culturais do país. Na sequência, escutamos a notícia da estreia e as vozes do diretor do Teatro Colón, Júlio Boca, e o compositor Gustavo Santaolalla.
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0: Continuamos agora falando em teatro. O Fundo Nacional das Artes anunciou os vencedores do concurso de Dramaturgia 2026, certame que distribui 6 milhões de pesos em prêmios para autores teatrais argentinos. O primeiro prêmio, de 3 milhões de pesos, foi para Ignacio Apolo, daqui de Buenos Aires, pela peça Los Acantilados, uma obra que atravessa três gerações de uma mesma família a partir da história recente do nosso país. O terceiro prêmio coube a Juan Cruz Bergondi Mazzarossi, aqui também da cidade de Buenos Aires, e pela peça Quando Chega el Fin del Mundo. O júri foi integrado pelos dramaturgos Patrícia Soares, Walter Jacob e Emílio Dionisi. O concurso é uma das principais iniciativas de fomento à escrita teatral no país, voltada a reconhecer autores que ainda não têm as suas obras montadas em grandes palcos. Segundo o próprio júri, Los Acantilados se destaca por assumir riscos narrativos e estruturais sem perder densidade emocional, enquanto o texto, premiado em terceiro lugar, rompe com uma linguagem dramática tradicional para propor uma interpretação mais poética. Prêmios como este cumprem um papel decisivo na Argentina, sustentam financeiramente a criação de novos textos dramáticos num momento de forte retração orçamentária no setor cultural. Acostumam ser a porta de entrada de muitos autores para montagens futuras em teatros públicos e independentes de todo o país. Falamos agora em música e voltamos a falar no compositor e músico argentino Gustavo Santaolalla, que mencionamos logo ao início do segmento com a peça do Teatro Colón. Pois bem, voltamos a falar nele e também no Teatro Colón, porque ele se apresentou na última segunda-feira, dia 21 de setembro, nesse espaço, num espetáculo que percorreu as diferentes fases da sua trajetória na música latino-americana. O show, com ingressos muito econômicos, ocorreu pouco depois de o próprio Santaolalla assinar a música original do ballet Princípio de Êxtasis, também no Colón, que já comentamos há apenas uns minutos. E o que fez a semana um marco especial na relação do compositor argentino como principal teatro lírico do nosso país. Duas vezes vencedor do Oscar de Melhor Trilha Sonora, por Brubeck e Mountain e por Babel, Santaolalla é uma das figuras mais influentes da música popular argentina e latino-americana das últimas décadas, com passagem marcante pelo rock nacional através de bandas como Arco-Íris e Later, como produtor de nomes centrais do rock em espanhol. A sua apresentação no Teatro Colón, um espaço historicamente reservado para a música clássica e a ópera, reforça o movimento mais amplo da instituição de abrir o seu palco a repertórios populares e contemporâneos. Para o público, a apresentação representou a oportunidade de ouvir, num só evento, décadas de canções que atravessaram o cinema, o teatro e a música popular argentina. Aproveitamos também nós aqui para voltar a escutar então o grande Gustavo Santaolalla, a seguir na música que ele compôs para o filme Segredo na Montanha e que lhe valeu um Oscar a melhor música original.

E passemos agora então para outra matéria que tem a ver com as artes visuais. O Museu Nacional das Belas Artes, aqui da nossa cidade de Buenos Aires, inaugurou nesta segunda-feira a exposição Goya em Buenos Aires, Tapizes das Coleções Reais, com a presença do secretário de Cultura da Nação, Leonardo Cifelli. A mostra reúne peças de grande formato desenhadas pelo pintor aragonês Francisco de Goya, provenientes do Patrimônio Nacional da Espanha, e poderá ser visitada até dia 17 de janeiro do ano que vem. A relação do Museu Nacional das Belas Artes com a obra de Goya remonta à própria fundação do museu. Já em 1906, o seu primeiro diretor, Eduardo Esquiafino, havia adquirido na Europa um conjunto inicial de gravuras do artista espanhol. A chegada dessas tapeçarias históricas, originalmente concebidas como modelos têxteis para a corte espanhola, representa uma oportunidade rara para o público argentino de observar de perto uma faceta menos conhecida da produção de Goya, geralmente associada às pinturas e gravuras. Exposições internacionais desse porte reforçam, claro, o papel do Museu Nacional das Belas Artes de Buenos Aires como um dos museus de referência na América Latina para a arte europeia, além de ampliar o diálogo cultural entre Argentina e Espanha, num ano marcado por outras itinerâncias artísticas relevantes entre os dois países. É a vez agora de falar em cinema. A cidade de Olavarria, na província de Buenos Aires, sediou entre os dias 17 e 20 de setembro a quarta edição do Festival Latino-Americano de Cinema de Olavarria, que reuniu 42 produções de 8 países diferentes. O evento teve entrada livre e contou com um sistema de votação digital do público, além de um júri especializado encarregado de definir os principais prêmios à mostra. O festival vem se consolidando como um dos poucos espaços do interior da província de Buenos Aires dedicados exclusivamente ao cinema latino-americano, oferecendo uma vitrine para produções que dificilmente chegam aos circuitos comerciais tradicionais. Ao concentrar filmes de 8 países em poucos dias, a mostra funciona como um panorama condensado da produção audiovisual da região, dando visibilidade tanto a produção local quanto à produção regional. A votação aberta do público, por sua vez, também reforça o caráter participativo do evento, aproximando a comunidade local da produção cinematográfica latino-americana contemporânea. E começa neste 23 de setembro a 32ª edição do festival Guitarras del Mundo, Violões do Mundo, um dos maiores encontros de violão do planeta. Até dia 4 de outubro, o evento vai levar música a mais de 30 sedes em diferentes pontos da Argentina, de Buenos Aires a Cafayate, a San Miguel de Tucumán, Rosario, Santa Fé e San Juan, com shows de entrada livre e gratuita, reunindo músicos argentinos e estrangeiros. A abertura aconteceu no Salão Felipe Vallese, aqui em Buenos Aires, com apresentações de Carlos Moscardini, do japonês Yasuki Hiura e da dupla formada por Norberto Pedreira e Osvaldo Belmonte. Esta edição será dedicada à memória do violonista argentino Roberto Aucel, falecido neste ano, e que foi uma figura central do violão argentino contemporâneo. O Festival Violões do Mundo nasceu por iniciativa do violonista, compositor e professor Juan Falú, e hoje é organizado como apoio da UPCN, um sindicato de trabalhadores da Administração Nacional, e com apoio também da Secretaria de Cultura. A sua marca é o federalismo. Ao longo de mais de 3 décadas, o evento se consolidou por fazer os músicos circularem pelo país inteiro, levando o instrumento a públicos de várias gerações. Juan Falú, ele próprio, é considerado um dos maiores violonistas argentinos da atualidade.
ganhador do Prêmio Nacional de Música e do Prêmio Clarim. Com décadas de carreira internacional em mais de 30 países, ele é também docente e uma referência fundamental na música popular argentina, sendo hoje o diretor artístico do festival que ele mesmo criou. Na sequência, aproveitamos então para escutar Juan Falú numa música intitulada Cueca La Diagonal.

E continuamos falando em música. O guitarrista David Lebón e o multi-instrumentista Pedro Aznar voltaram a se apresentar juntos no último sábado 12 de setembro no Movistar Arena de Buenos Aires, revivendo o repertório da Cerujirán, um dos grupos mais influentes do rock argentino. O show integra a turnê Cerujirán por Lebón y Aznar, que já esgotou 6 apresentações na capital e ganhou uma 7ª data marcada para o dia 20 deste mês, no mesmo estádio. Cerujirán nasceu no final dos anos 1970, reunindo Charly García, David Lebón, Pedro Aznar e Oscar Moro, numa proposta que misturava rock progressivo, jazz e canção popular argentina, em plena ditadura militar. A banda gravou apenas 5 discos, mas se tornou referência obrigatória da música em espanhol, com faixas como Seminare e Canção de Alicia en el País. Hoje, sem Charly García e com Moro já falecido, o reencontro de Lebón e Aznar funciona como um resgate afetivo dessa obra. Públicos de várias gerações lotam Movistar Arena para ouvir ao vivo canções que atravessaram décadas, confirmando que o legado do grupo continua vivo e conquistando novos ouvintes na Argentina de hoje. Desse encontro, escutamos o registro da música Mundo Agradável.

0: Passaremos agora a esquecimentos ou sinais de alerta para entender um pouco a mais os sintomas do Alzheimer. 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
3: Oi, oi, tá começando mais um Vide Bula.
4: Eu sou Raíssa Saraiva.
3: E eu sou Patrícia Serrão.
4: O episódio de hoje é sobre aquele diagnóstico que aparece quando a memória costuma falhar de um jeito que não é normal, sabe? Então, estamos no Setembro Lilás, o mês de conscientização da doença de Alzheimer.
3: A doença de Alzheimer é a forma mais comum de demência no mundo e nos últimos anos entrou numa nova fase. Pela primeira vez, existem tratamentos que modificam o curso da doença, e não só os sintomas.
4: A gente gosta de colocar pessoas com a vivência da doença nos nossos episódios, sempre. Porque nós duas somos raras e a gente entende que, por mais que nossas mães, pais, maridos, filhos estejam perto da gente, as vivências de quem está passando por aquilo na pele são diferentes.
3: Mas nesse episódio vocês vão ouvir só uma especialista falando. Isso porque a gente teve uma discussão séria sobre se seria ético ou não colocar alguém que pode não ter pleno entendimento do que está consentindo. No caso, a entrevista e das repercussões disso. E achamos melhor não colocar. A minha avó, Filomena, tem Alzheimer. Infelizmente, acabei adquirindo uma vivência dessa doença que eu preferiria não ter. E ao ver minha avó, eu sinto que às vezes, apesar dela conseguir conversar, não necessariamente ela entende completamente tudo. E eu não me sentiria bem compartilhando as falas dela. E se eu não me sentiria bem compartilhando as falas da minha avó, eu não colocaria de nenhuma outra avó.
4: Para falar sobre isso, a gente conversou com Bruna Antinori, gerente médica da Biogen. Bora pro episódio? A primeira pergunta de todo mundo, como saber se o esquecimento é normal ou já é parte da doença, Bruna?
5: É normal que com o envelhecimento a gente acabe esquecendo, demore mais para lembrar o nome de pessoas, esqueça onde a gente deixou determinados objetos. Mas o que diferencia de fato a doença de Alzheimer desses esquecimentos comuns é primeiro a frequência com a qual esses sintomas se repetem, né? Esses esquecimentos, esses quadros de esquecimento se repetem. E não só a frequência, né? Mas conforme esses sintomas vão progredindo ao longo do tempo. Então, existem alguns sintomas iniciais mais comuns que podem estar associados a esses quadros iniciais de doença de Alzheimer. Então, esquecimento frequente de informações recentes, né? Muitas das conversas que a gente tem no nosso dia a dia, a gente acaba se esquecendo, poxa, o que foi mesmo que eu falei, o que foi mesmo que aquela pessoa me perguntou, repetição de mesmas perguntas ou das mesmas histórias com muita frequência, esse é um ponto também importante para a gente ficar atento. Um ponto muito importante é em relação à dificuldade que as pessoas passam a apresentar para se organizar e se planejar na realização de tarefas, coisas que faziam anteriormente, mas deixam de fazer, né, por conta não só de esquecimento, mas por ter a parte do planejamento prejudicada. Esse é um ponto bastante importante. Pessoas que eram habituadas a fazer contas têm dificuldade em voltar a fazer contas, administrar as próprias finanças, pagar as próprias contas. Esse pode ser um sinal de alerta, né? Outro ponto importante são alterações de linguagem. Então, esquecimento ou dificuldade de encontrar palavras para compor uma frase. E um sintoma que deixa de ser associado a esquecimento ou memória, mas que é super relevante dentro do contexto da doença de Alzheimer, são as mudanças de humor. Então, quadros de depressão, principalmente, né, quando a gente fala, né, em alterações mais relacionadas à mudança de humor, principalmente quadros depressivos, podem ter uma grande associação à doença, então é sempre importante que se faça esse diagnóstico diferencial. Então, uma pessoa saudável, ela pode esquecer eventualmente, né, determinadas questões, onde colocou a chave, não lembra o nome de tal pessoa, né? Esse esquecimento isolado não nos preocupa, né? O que nos preocupa e o que chama atenção é a frequência e a progressão desses quadros do esquecimento também, né? E o impacto na qualidade de vida das pessoas.
3: Repetir a mesma pergunta muitas vezes, se perder em contas e planejamento. Mudanças de humor são pequenos sinais que juntos merecem atenção e podem aparecer até antes do esquecimento e da perda de memória.
4: E por que o diagnóstico precoce faz tanta diferença?
5: Diagnosticar mais cedo, a gente oferece, tem como oferecer não só mais oportunidades de tratamento, mas eu diria mais além, né? Assim, mais oportunidades de intervenção, de planejamento e de qualidade de vida. Então, hoje as terapias que são aprovadas para tratar a doença de Alzheimer, né, que reconhecidas como modificadoras de doença, tá? São terapias que têm como indicação pacientes em fases iniciais. Declínio cognitivo leve ou comprometimento cognitivo leve ou demência leve por doença de Alzheimer, tá? Mas indo mais além, o diagnóstico precoce é importante para que também a pessoa participe desse processo diagnóstico, ainda estando numa posição de poder participar ativamente. Isso é muito importante, de poder tomar suas próprias decisões, né? Tendo o diagnóstico mais precoce, a família também consegue se organizar de uma maneira mais eficaz para poder cuidar daquela pessoa, pensando num futuro já de uma doença moderada ou grave. Hoje nós já temos dados de praticamente 4 anos de pacientes sendo tratados com drogas modificadoras de doença, e esses resultados têm mostrado cada vez mais que esse tratamento, ao longo dos 4 anos, reduz de uma forma bastante expressiva a progressão da doença, quando comparado àqueles pacientes que não foram tratados. Então, eu acho que, num geral, falar sobre diagnóstico precoce, a gente não está falando só sobre oportunidade de intervenção, mas a gente está falando sobre uma modificação do curso da doença de Alzheimer.
3: E quem procurar nesses casos? Geriatra, neurologista, psiquiatra, mas também o clínico geral, o cardiologista, o endocrinologista. O diagnóstico precoce depende de todo mundo da equipe de saúde ficar de olho nos sinais.
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4: Agora, aquela parte que mudou o jogo. Como os novos tratamentos funcionam? A explicação da Bruna é uma das melhores e mais simples que a gente já ouviu.
5: Os tratamentos que tínhamos até então eram tratamentos sintomáticos, né? Que reduziam um pouco da carga de sintomas que vinha associada à doença de Alzheimer, mas não mudavam o curso da doença, tá? Hoje, esses tratamentos, né, que são as terapias anti-amiloides, elas agem onde, de fato, acontece a biologia da doença. Então, 15 a 20 anos antes dos primeiros sintomas clínicos, começa a acontecer no cérebro o acúmulo de proteínas que não deveriam estar acumulando naquelas regiões cerebrais, tá? Então, a primeira delas é a proteína amiloide. Então, por um erro de limpeza do próprio cérebro, tentando falar numa linguagem aqui um pouco mais leiga, né? Então, é uma proteína amiloide. Ela vai circular, né? Ela vai ter acesso ao cérebro, ela vai circular no sistema nervoso central, mas ela tem que ser depurada, ela tem que ser eliminada do cérebro, né? Para que ela não se acumule. Na doença de Alzheimer, o que acontece é uma falha nesse processo de limpeza e a proteína amiloide começa a se acumular progressivamente no cérebro, próximo aos neurônios, tá? Esse acúmulo de proteína amiloide, ele já inicialmente tem uma característica muito tóxica. Então, a gente diz que essas primeiras proteínas que começam a se acumular, elas são neurotóxicas, elas são tóxicas para o sistema nervoso central, que são as fases iniciais do acúmulo da proteína amiloide. À medida que essa proteína se acumula, ela vai formando mesmo aglomerados de proteína, que formam no final a placa amiloide. O que as terapias anti-amiloide têm como base, né? Como princípio e mecanismo de ação para realizar a retirada dessa proteína, tá? Existem diferenças entre as terapias disponíveis no mercado que têm como alvo placa ou mecanismos que removem além da placa. Essa cascata e a placa final, o que elas fazem é comprometer a comunicação interneuronal. né? Além de provocar uma inflamação também no sistema nervoso central, no cérebro, que também vai prejudicar as sinapses, né? Vai prejudicar o funcionamento adequado dos neurônios e, por fim, provocar a morte desses neurônios, a neurodegeneração e a progressão da doença.
3: E por isso não se fala em cura. A limpeza precisa continuar. Se o tratamento para, a placa volta a se acumular ao longo dos anos.
4: Mas tem jeito de fazer esse diagnóstico antes dos sintomas aparecerem? Quer dizer, eu posso fazer algum exame para saber se essas proteínas estão se acumulando mais do que deviam?
5: Cada vez mais, as pessoas vão ter acesso a exames que vão permitir fazer esse rastreio do acúmulo da proteína amiloide, tá? Mas hoje não é indicado que uma pessoa sem sintomas, tá? Ainda num estágio que a gente diz assintomático, vá buscar esse tipo de rastreio. Não existe essa indicação, tá? Não existe essa indicação em bula, até porque também não teriam tratamentos voltados para isso. Hoje a gente sabe que existem 14 fatores de risco. Esses 14 fatores de risco são muito importantes porque eles estão totalmente relacionados ao desenvolvimento da doença de Alzheimer. No mundo, esses fatores de risco já foram mapeados e eles são responsáveis por 45% do risco da pessoa vir a desenvolver a doença, se ela tiver esses 14 fatores. O mais impressionante é que quando a gente olha para o Brasil, e esses resultados também publicados em 2024 por um grupo super forte aqui do Brasil, liderado pela doutora Cláudia Suemoto, nos mostra que no Brasil esses 14 fatores de risco representam 60% da chance da pessoa vir a desenvolver a doença de Alzheimer. Ou seja, se a gente modifica esses 14 fatores, a gente reduz expressivamente a chance de vir a desenvolver a doença. E são fatores de risco muito voltados à nossa saúde, principalmente cardiovascular, né? Ao nosso bem-estar físico, ao nosso bem-estar mental.
4: E quais são esses fatores, Bruna?
5: Eu escuto, às vezes, alguns especialistas falarem o que faz bem para o coração, faz bem para o cérebro. De fato, faz, né? Porque quando a gente controla hipertensão, diabetes, colesterol, obesidade, esses já são 4 dos 14 fatores de risco que têm um impacto enorme na redução do risco da doença de Alzheimer. Escolaridade também é um desses fatores, né? Então, é algo que a gente não vai agir na vida adulta, mas é importante em termos de políticas públicas para a gente pensar, poxa, lá atrás, desde a infância, o que é promovido e oferecido na infância vai sim ter um impacto na vida adulta, falar de escolaridade. Outros fatores como prática de atividade física, importantíssimo, né? Então, assim, é aquela coisa meio clichê de faça atividade física, que você vai melhorar sua saúde, vai se prevenir de várias doenças, e de fato isso é comprovado cientificamente, a gente previne, né? Praticar atividade física tem um impacto grande na prevenção da doença de Alzheimer. E outros pontos importantes como isolamento social, isso é muito interessante, então pessoas que tendem a ficar mais isoladas tem mais risco de desenvolver a doença de Alzheimer. Perda auditiva, quando não tratada, né? Então, se a pessoa não usa um aparelho auditivo para aumentar, né, a sua interação social mesmo, ela pode ter um maior risco de vir a desenvolver a doença. E alteração visual também. Além desses fatores, existem outros como trauma craniano, né, e poluição do ar.
3: E a perda de audição tem um efeito curioso. Não é a audição em si que leva ao Alzheimer, é que a pessoa deixa de fazer por causa dela, deixa de interagir, deixa de usar sua reserva cognitiva.
5: A gente fala muito que pessoas que têm uma maior reserva cognitiva, ou seja, aquelas que estudaram mais, que têm o hábito de ler, que têm o hábito de conversar, né, e de debater, né, são pessoas que acabam tendo uma reserva cognitiva maior e que, de uma certa forma, preserva mais esse cérebro para não perder tanto ao longo do tempo, tá? Talvez tentando fazer um paralelo aqui com quem tem uma condição muscular mais preservada, né? Se uma pessoa que tem um preparo físico muito, muito bom, assim, de força muscular, de resistência cardiovascular, se ela, em algum momento, sofre algum acidente, né, e fica imobilizada por um tempo, essa pessoa que tem uma reserva muscular maior, um preparo físico maior, ela com certeza vai ter uma melhor resposta ao tratamento na recuperação dessa função que foi perdida, tá? O mesmo a gente pode trazer aqui para o Alzheimer, não num contexto de que vai recuperar o que foi perdido, porque isso hoje ainda não acontece, mas é uma reserva cognitiva que vai permitir com que essa pessoa tenha por mais tempo parte, né, do seu cérebro mais preservado nesse sentido.
4: Por isso que a gente escuta tanto falar que ler, aprender línguas, instrumentos, fazer palavras cruzadas, não é vacina, mas é reserva. A Bruna também alerta, telas e redes sociais não estimulam essa bagagem cognitiva. Então, daqui a algumas décadas, provavelmente estaremos tendo essa conversa sobre os jovens de hoje.
3: E para fechar, o recado que resume o mês de conscientização.
5: Que a gente tente quebrar um pouco desses tabus, que a gente tente tirar um pouco desse estigma, né? Falar em doença de Alzheimer, talvez o peso do diagnóstico seja algo que é algo que abala muito o familiar, a pessoa que foi diagnosticada, mas a gente tem que tentar quebrar um pouco desse tabu de falar sobre isso, sobre esquecimento, sobre perda de memória.

0: efetivas mesmo e terapêuticas.
1: A doença de Alzheimer ainda não tem cura, mas já não é mais aquela doença de anos atrás.
2: Hoje existe o que fazer, e o que fazer depende do diagnóstico cedo, de informação e de tirar o estigma do caminho.
1: Esquecer a chave uma vez é humano. Esquecer com frequência, repetir perguntas, se perder em tarefas simples, aí já merece atenção. E procurar ajuda não é motivo de vergonha, é cuidado.
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2: Até o próximo episódio.
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Bem-vindos mais uma vez ao Artista do Dia, espaço que apresenta a trajetória de um músico ou grupo musical em particular, com a sua biografia e momentos marcantes e que permite escutar algumas das suas músicas mais emblemáticas. Hoje vamos mergulhar na história de Cassu, um dos nomes de maior destaque no que é considerada, aqui na Argentina, a revolução da música urbana.

Para entender o fenômeno de Julieta Emilia Cazzuchelli, o verdadeiro nome de Caso, é preciso viajar até Fraile Pintado, um povoado da província de Jujuy, no norte da Argentina. Caso nasceu numa família trabalhadora, onde a música sempre esteve presente, porque o seu pai tocava folclore. Aliás, seus primeiros passos em cima de um palco foram cantando folclore e cumbia. Mas o caminho não foi fácil. Ela viveu na província de Tucumã e depois se mudou aqui para Buenos Aires para estudar cinema e design multimídia, enquanto trabalhava no que podia para poder pagar as suas primeiras gravações, que foram independentes.

Esse detalhe, o de uma origem humilde e trabalhadora, é fundamental. Casso não é um produto de laboratório de uma multinacional, ela se autogerenciou durante anos. Se firmou em um gênero, o trap e o reggaeton, que naquele momento era dominado 100% por homens. Ela abriu a porta para que hoje existam figuras como Nicki Nicole, Emília ou Maria Becerra. Ela também carregou o movimento nas costas, desde a lama. O momento exato em que a carreira desta Jujenia, como chamamos aqui as pessoas nascidas em Jujuy, faz clique e explode em nível continental, e isto acontece no fim de 2017, explodindo em 2018 com uma canção que se transformou em um hino. O nome dessa música é Louca, Doida, uma faixa que ela gravou junto com Kia e Duki. Essa faixa chamou a atenção nada menos que de Bad Bunny, que é a estrela máxima do reggaeton mundial e que entrou para fazer o remix. Ali, Casso saltou diretamente para as ligas principais.

Amigos, amigas, ahora ya de encerrarmos este encuentro en portugués pela emisora internacional da República Argentina. Aquí estivemos Julieta Galvão na locução, Glória Sarmiento na operação técnica, levando até vocês, como sempre, algum pedacinho do nosso extenso, belo, querido país. Lembrem que podem nos acompanhar a qualquer momento e que podem também acessar os conteúdos não apenas em português, mas em todas as línguas em que transmite atualmente a Argentina ao Mundo em www.radionacional.com.br e ali dentro procurar o espaço próprio da RAI. Também podem nos acompanhar na onda curta, gentileza da WRMI, que nos retransmite em diferentes frequências, dias e horários. Muito obrigada, um muito bom dia e até amanhã.

Alô, amigas, alô, amigos da Rádio Argentina ao Mundo. Bem-vindos a mais um Encontro Português pela Emissora Internacional da República Argentina. Sou Julieta Galvão e, como sempre, é um prazer estar aqui em contato com vocês no streaming da Rádio Nacional Argentina, www.radionacional.com.ar. Um programa que vocês podem acompanhar com qualquer dispositivo, procurando a página web da Emissora Internacional da Argentina e dar um clique aqui para estar com a gente no síncrono, de segundas a sextas-feiras, de 8 a 9, horário de Buenos Aires, 11 a 12 horas UTC, o programa em português, mas a qualquer momento também, para poder acessar toda a programação da Rádio Argentina ao mundo, em todas as línguas em que trabalha atualmente. Também podem tentar escutar a onda curta, gentileza das retransmissões que faz a WRMI, emissora que nos retransmite do sul dos Estados Unidos. Relatórios de recepção sempre são confirmados com um cartão QSL em versão eletrônica e, para tanto, os informes devem ser encaminhados para qslrae@gmail.com. O programa de hoje traz o segmento Cultura e Espetáculos, onde vamos falar de muitas coisas ligadas à música, ao balé, ao cinema, às artes visuais e mais música. Também teremos a sessão Vida e Saúde, com uma reportagem especial dedicada ao Alzheimer. E para fechar, no espaço Artista do Dia, vamos destacar a trajetória de Cassu, a menina conhecida como La Jefa, a chefa do trap argentino, que conquistou o público latino-americano com uma música que mistura trap, reggaeton, cumbia e tango. Chega então de introduções e passemos já para o nosso programa, como acompanhamento técnico hoje de Glória Sarmiento.

0: hoje falemos no clima deste lado do Rio da Prata, no sul do continente americano. A semana começa com uma Argentina de contrastes. Enquanto o norte enfrenta um calor fora de época, o sul continua com cara de inverno. Segundo o Serviço Meteorológico Nacional, a cidade de Buenos Aires terá uma segunda-feira cinzenta, com céu encoberto, chuva fraca pela manhã e temperaturas entre 14 e 19 graus. Melhor não esquecer o guarda-chuva. Já em Bariloche, na Patagônia, o dia amanhece gelado com 0 grau e a máxima chega apenas aos 12, com chuva à tarde. Já em Ushuaia, a cidade mais austral do mundo, os termômetros vão de 1 grau negativo a apenas 5. No extremo oposto, a província de Misiones vive um verão antecipado. Pousadas, a sua capital, pode chegar aos 37 graus, com temperaturas isoladas. Em Jujuy, a máxima prevista é de 33, com risco de tempestades fortes à tarde. E em Mendoza, região oeste da Argentina, haverá pancadas de chuva com temperaturas entre 13 e 21 graus. E passamos agora para a sessão que traz novidades da cultura e dos espetáculos em nosso país. Começamos falando em dança. O Balé Estável do Teatro Colón, dirigido por Júlio Boca, estreou nesta temporada o espetáculo Princípio de Éxtasis, uma criação encomendada especialmente pelo teatro e inspirada em El Aleph, o Aleph, conto de Jorge Luis Borges. A obra, em dois atos, tem coreografia do espanhol Gojo Monteiro, música original de Gustavo Santaolalla, cenografia do artista visual Eduardo Basualdo e a voz do ator Ricardo Darín, narrando fragmentos do conto e de poemas de Borges. A produção segue em cartaz nesta semana no principal teatro lírico de Buenos Aires. O projeto é notável porque parte do zero, diferente da maior parte do repertório clássico de balé, que chega já coreografado a partir de obras com séculos de existência. Princípio de Éxtasis nasceu inteiramente dentro do Teatro Colón, reunindo pela primeira vez, num mesmo palco, nomes centrais da música, do cinema e da literatura argentina contemporânea. A estreia também marca um ano simbólico. Em 2026 se completam 4 décadas da morte de Jorge Luis Borges e o Balé Estável celebra o seu primeiro centenário de existência. Para Júlio Boca, o diretor do Teatro Colón, a peça representa um passo deliberado rumo à criação de repertório próprio e contemporâneo, capaz de projetar internacionalmente a companhia. É um raro encontro entre a literatura fantástica argentina e a linguagem da dança, reafirmando o Teatro Colón como um dos grandes laboratórios culturais do país. Na sequência, escutamos a notícia da estreia e as vozes do diretor do Teatro Colón, Júlio Boca, e o compositor Gustavo Santaolalla.
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0: Continuamos agora falando em teatro. O Fundo Nacional das Artes anunciou os vencedores do concurso de Dramaturgia 2026, certame que distribui 6 milhões de pesos em prêmios para autores teatrais argentinos. O primeiro prêmio, de 3 milhões de pesos, foi para Ignacio Apolo, daqui de Buenos Aires, pela peça Los Acantilados, uma obra que atravessa três gerações de uma mesma família, a partir da história recente do nosso país. O terceiro prêmio coube a Juan Cruz Bergondi Mazzarossi, aqui também da cidade de Buenos Aires, e pela peça Quando Chega o Fim do Mundo. O júri foi integrado pelos dramaturgos Patrícia Soares, Walter Jacob e Emílio Dionisi. O concurso é uma das principais iniciativas de fomento à escrita teatral no país, voltada a reconhecer autores que ainda não têm as suas obras montadas em grandes palcos. Segundo o próprio júri, Los Acantilados se destaca por assumir riscos narrativos e estruturais sem perder densidade emocional, enquanto o texto, premiado em terceiro lugar, rompe com uma linguagem dramática tradicional para propor uma interpretação mais poética. Prêmios como este cumprem um papel decisivo na Argentina, sustentam financeiramente a criação de novos textos dramáticos num momento de forte retração orçamentária no setor cultural. Acostumam ser a porta de entrada de muitos autores para montagens futuras em teatros públicos e independentes de todo o país. Falamos agora em música e voltamos a falar no compositor e músico argentino Gustavo Santaolalla, que mencionamos logo ao início do segmento com a peça do Teatro Colón. Pois bem, voltamos a falar nele e também no Teatro Colón, porque ele se apresentou na última segunda-feira, dia 21 de setembro, nesse espaço, num espetáculo que percorreu as diferentes fases da sua trajetória na música latino-americana. O show, com ingressos muito econômicos, ocorreu pouco depois de o próprio Santaolalla assinar a música original do ballet Princípio de Êxtasis, também no Colón, que já comentamos há apenas uns minutos. E o que fez a semana um marco especial na relação do compositor argentino como principal teatro lírico do nosso país. Duas vezes vencedor do Oscar de Melhor Trilha Sonora, por Brubeckian Mountain e por Babel, Santaolalla é uma das figuras mais influentes da música popular argentina e latino-americana das últimas décadas, com passagem marcante pelo rock nacional através de bandas como Arco-Íris e Later, como produtor de nomes centrais do rock em espanhol. A sua apresentação no Teatro Colón, um espaço historicamente reservado para a música clássica e a ópera, reforça o movimento mais amplo da instituição de abrir o seu palco a repertórios populares e contemporâneos. Para o público, a apresentação representou a oportunidade de ouvir, num só evento, décadas de canções que atravessaram o cinema, o teatro e a música popular argentina. Aproveitamos também nós aqui para voltar a escutar então o grande Gustavo Santaolalla, a seguir na música que ele compôs para o filme Segredo na Montanha e que lhe valeu um Oscar a melhor música original.

E passemos agora então para outra matéria que tem a ver com as artes visuais. O Museu Nacional das Belas Artes, aqui da nossa cidade de Buenos Aires, inaugurou nesta segunda-feira a exposição Goya em Buenos Aires, Tapizes das Coleções Reais, com a presença do secretário de Cultura da Nação, Leonardo Cifelli. A mostra reúne peças de grande formato desenhadas pelo pintor aragonês Francisco de Goya, provenientes do Patrimônio Nacional da Espanha, e poderá ser visitada até dia 17 de janeiro do ano que vem. A relação do Museu Nacional das Belas Artes com a obra de Goya remonta à própria fundação do museu. Já em 1906, o seu primeiro diretor, Eduardo Schiaffino, havia adquirido na Europa um conjunto inicial de gravuras do artista espanhol. A chegada dessas tapeçarias históricas, originalmente concebidas como modelos têxteis para a corte espanhola, representa uma oportunidade rara para o público argentino de observar de perto uma faceta menos conhecida da produção de Goya, geralmente associada às pinturas e gravuras. Exposições internacionais desse porte reforçam, claro, o papel do Museu Nacional das Belas Artes de Buenos Aires como um dos museus de referência na América Latina para a arte europeia, além de ampliar o diálogo cultural entre Argentina e Espanha, num ano marcado por outras itinerâncias artísticas relevantes entre os dois países. É a vez agora de falar em cinema. A cidade de Olavarria, na província de Buenos Aires, sediou entre os dias 17 e 20 de setembro a quarta edição do Festival Latino-Americano de Cinema de Olavarria, que reuniu 42 produções de 8 países diferentes. O evento teve entrada livre e contou com um sistema de votação digital do público, além de um júri especializado encarregado de definir os principais prêmios à mostra. O festival vem se consolidando como um dos poucos espaços do interior da província de Buenos Aires dedicados exclusivamente ao cinema latino-americano, oferecendo uma vitrine para produções que dificilmente chegam aos circuitos comerciais tradicionais. Ao concentrar filmes de 8 países em poucos dias, a mostra funciona como um panorama condensado da produção audiovisual da região, dando visibilidade tanto a produção local quanto a produção regional. A votação aberta do público, por sua vez, também reforça o caráter participativo do evento, aproximando a comunidade local da produção cinematográfica latino-americana contemporânea. Começa neste 23 de setembro a 32ª edição do festival Guitarras del Mundo, Violões do Mundo, um dos maiores encontros de violão do planeta. Até dia 4 de outubro, o evento vai levar música a mais de 30 sedes em diferentes pontos da Argentina, de Buenos Aires a Cafayate, a San Miguel de Tucumán, Rosario, Santa Fé e San Juan, com shows de entrada livre e gratuita, reunindo músicos argentinos e estrangeiros. A abertura aconteceu no Salão Felipe Vallese, aqui em Buenos Aires, com apresentações de Carlos Moscardini, do japonês Yasuki Hiura e da dupla formada por Norberto Pedreira e Osvaldo Belmonte. Esta edição será dedicada à memória do violonista argentino Roberto Ausel, falecido neste ano, e que foi uma figura central do violão argentino contemporâneo. O Festival Violões do Mundo nasceu por iniciativa do violonista, compositor e professor Juan Falú, e hoje é organizado como apoio da UPCN, um sindicato de trabalhadores da Administração Nacional, e com apoio também da Secretaria de Cultura. A sua marca é o federalismo. Ao longo de mais de 3 décadas, o evento se consolidou por fazer os músicos circularem pelo país inteiro, levando o instrumento a públicos de várias gerações.
Juan Falú, ele próprio, é considerado dos maiores violinistas argentinos da atualidade. Ganhador do Prêmio Nacional de Música e do Prêmio Clarín, com décadas de carreira internacional em mais de 30 países, ele é também docente e uma referência fundamental na música popular argentina, sendo hoje o diretor artístico do festival que ele mesmo criou. Na sequência, aproveitamos então para escutar Juan Falú numa música intitulada Cueca La Diagonal.

Y continuamos hablando de música. El guitarrista David Lebón y el multiinstrumentista Pedro Aznar voltaron a se presentar juntos no último sábado 12 de septiembre no Movistar Arena de Buenos Aires, reviviendo el repertorio de Cerugirán, uno de los grupos más influyentes del rock argentino. O show integra a turnê Cerugirán por Lebón y Aznar, que já esgotou 6 apresentações na capital e ganhou uma 7ª data marcada para o dia 20 deste mês, no mesmo estádio. Cerugirán nasceu no final dos anos 1970, reunindo Charly García, David Lebón, Pedro Aznar e Oscar Moro, numa proposta que misturava rock progressivo, jazz e canção popular argentina, em plena ditadura militar. A banda gravou apenas 5 discos, mas se tornou referência obrigatória da música em espanhol, com faixas como Seminare e Canção de Alicia en el País. Hoje, sem Charly García e com Moro, já falecido, o reencontro de Lebón e Aznar funciona como um resgate afetivo dessa obra. Público de várias gerações lota o Movistar Arena para ouvir ao vivo canções que atravessaram décadas, confirmando que o legado do grupo continua vivo e conquistando novos ouvintes na Argentina de hoje. Desse encontro, escutamos o registro da música Mundo Agradável.

0: Falemos agora em esquecimentos ou em sinais de alerta, para entender um pouco a mais os sintomas do Alzheimer. 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
2: Oi, oi, tá começando mais um Vigibula.
3: Eu sou Raíssa Saraiva.
2: E eu sou Patrícia Serrão.
3: O episódio de hoje é sobre aquele diagnóstico que aparece quando a memória costuma falhar de um jeito que não é normal, sabe? Então, estamos no Setembro Lilás, o mês de conscientização da doença de Alzheimer.
2: A doença de Alzheimer é a forma mais comum de demência no mundo e nos últimos anos entrou numa nova fase. Pela primeira vez, existem tratamentos que modificam o curso da doença, e não só os sintomas.
3: A gente gosta de colocar pessoas com a vivência da doença nos nossos episódios, sempre. Porque nós duas somos raras e a gente entende que, por mais que nossas mães, pais, maridos, filhos estejam perto da gente, as vivências de quem está passando por aquilo na pele são diferentes.
2: Mas nesse episódio, vocês vão ouvir só uma especialista falando. Isso porque a gente teve uma discussão séria sobre se seria ético ou não colocar alguém que pode não ter pleno entendimento do que está consentindo. No caso, a entrevista e das repercussões disso. E achamos melhor não colocar. A minha avó, a Filomena, tem Alzheimer. Infelizmente, acabei adquirindo uma vivência dessa doença que eu preferiria não ter. E ao ver minha avó, eu sinto que às vezes, apesar dela conseguir conversar, não necessariamente ela entende completamente tudo. E eu não me sentiria bem compartilhando as falas dela. E se eu não me sentiria bem compartilhando as falas da minha avó, eu não colocaria as de nenhuma outra avó.
3: Para falar sobre isso, a gente conversou com Bruna Antinori, gerente médica da Biogen. Bora pro episódio? A primeira pergunta de todo mundo, como saber se o esquecimento é normal ou já é parte da doença, Bruna?
4: É normal que com o envelhecimento a gente acabe esquecendo, demore mais para lembrar o nome de pessoas, esqueça onde a gente deixou determinados objetos. Mas o que diferencia de fato a doença de Alzheimer desses esquecimentos comuns é primeiro a frequência com a qual esses sintomas se repetem, né? Esses esquecimentos, esses quadros de esquecimento se repetem. E não só a frequência, né? Mas conforme esses sintomas vão progredindo ao longo do tempo. Então, existem alguns sintomas iniciais mais comuns que podem estar associados a esses quadros iniciais de doença de Alzheimer. Então, esquecimento frequente de informações recentes, né? Muitas das conversas que a gente tem no nosso dia a dia, a gente acaba se esquecendo, poxa, o que foi mesmo que eu falei, o que foi mesmo que aquela pessoa me perguntou, repetição de mesmas perguntas ou das mesmas histórias com muita frequência, esse é um ponto também importante para a gente ficar atento. Um ponto muito importante é em relação à dificuldade que as pessoas passam a apresentar para se organizar e se planejar na realização de tarefas, coisas que faziam anteriormente, mas deixam de fazer, né, por conta não só de esquecimento, mas por ter a parte do planejamento prejudicada. Esse é um ponto bastante importante. Pessoas que eram habituadas a fazer contas têm dificuldade em voltar a fazer contas, administrar as próprias finanças, pagar as próprias contas. Esse pode ser um sinal de alerta, né? Outro ponto importante são alterações de linguagem. Então, esquecimento ou dificuldade de encontrar palavras para compor uma frase. E um sintoma que deixa de ser associado a esquecimento ou memória, mas que é super relevante dentro do contexto da doença de Alzheimer, são as mudanças de humor. Então, quadros de depressão, principalmente, né, quando a gente fala, né, em alterações mais relacionadas à mudança de humor, principalmente quadros depressivos, podem ter uma grande associação à doença. Então, é sempre importante que se faça esse diagnóstico diferencial. Então, uma pessoa saudável, ela pode esquecer, eventualmente, né, determinadas questões, onde colocou a chave, não lembra o nome de tal pessoa, né? Esse esquecimento isolado não nos preocupa, né? O que nos preocupa e o que chama atenção é a frequência e a progressão desses quadros do esquecimento também, né? E o impacto na qualidade de vida das pessoas.
2: Repetir a mesma pergunta muitas vezes, se perder em contas e planejamento. Mudanças de humor são pequenos sinais que juntos merecem atenção e podem aparecer até antes do esquecimento e da perda de memória.
3: E por que o diagnóstico precoce faz tanta diferença?
4: Diagnosticar mais cedo, a gente oferece, tem como oferecer não só mais oportunidades de tratamento, mas eu diria mais além, né? Assim, mais oportunidades de intervenção, de planejamento e de qualidade de vida. Então, hoje as terapias que são aprovadas para tratar a doença de Alzheimer, né, que reconhecidas como modificadoras de doença, tá? São terapias que têm como indicação pacientes em fases iniciais. Declínio cognitivo leve ou comprometimento cognitivo leve ou demência leve por doença de Alzheimer, tá? Mas indo mais além, o diagnóstico precoce é importante para que também a pessoa participe desse processo diagnóstico, ainda estando numa posição de poder participar ativamente. Isso é muito importante, de poder tomar as suas próprias decisões, né? Tendo o diagnóstico mais precoce, a família também consegue se organizar de uma maneira mais eficaz para poder cuidar daquela pessoa, pensando num futuro já de uma doença moderada ou grave. Hoje nós já temos dados de praticamente 4 anos de pacientes sendo tratados com drogas modificadoras de doença, e esses resultados têm mostrado cada vez mais que esse tratamento, ao longo dos 4 anos, reduz de uma forma bastante expressiva a progressão da doença, quando comparado àqueles pacientes que não foram tratados. Então, eu acho que, num geral, falar sobre diagnóstico precoce, a gente não está falando só sobre oportunidade de intervenção, mas a gente está falando sobre uma modificação do curso da doença de Alzheimer.
2: E quem procurar nesses casos? Geriatra, neurologista, psiquiatra, mas também o clínico geral, o cardiologista, o endocrinologista. O diagnóstico precoce depende de todo mundo da equipe de saúde ficar de olho nos sinais.
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3: Agora, aquela parte que mudou o jogo. Como os novos tratamentos funcionam? A explicação da Bruna é uma das melhores e mais simples que a gente já ouviu.
4: Os tratamentos que tínhamos até então eram tratamentos sintomáticos, né? Que reduziam um pouco da carga de sintomas que vinha associada à doença de Alzheimer, mas não mudavam o curso da doença, tá? Hoje, esses tratamentos, né, que são as terapias anti-amiloides, elas agem onde, de fato, acontece a biologia da doença. Então, 15 a 20 anos antes dos primeiros sintomas clínicos, começa a acontecer no cérebro o acúmulo de proteínas que não deveriam estar acumulando naquelas regiões cerebrais, tá? Então, a primeira delas é a proteína amiloide. Então, por um erro de limpeza do próprio cérebro, tentando falar numa linguagem aqui um pouco mais leiga, né? Então, é uma proteína amiloide. Ela vai circular, né? Ela vai ter acesso ao cérebro, ela vai circular no sistema nervoso central, mas ela tem que ser depurada, ela tem que ser eliminada do cérebro, né? Para que ela não se acumule. Na doença de Alzheimer, o que acontece é uma falha nesse processo de limpeza e a proteína amiloide começa a se acumular progressivamente no cérebro, próximo aos neurônios, tá? Esse acúmulo de proteína amiloide, ele já inicialmente tem uma característica muito tóxica. Então, a gente diz que essas primeiras proteínas que começam a se acumular, elas são neurotóxicas, elas são tóxicas para o sistema nervoso central, que são as fases iniciais do acúmulo da proteína amiloide. À medida que essa proteína se acumula, ela vai formando mesmo aglomerados de proteína, que formam no final a placa amiloide. O que as terapias anti-amiloide têm como base, né? Como princípio e mecanismo de ação para realizar a retirada dessa proteína, tá? Existem diferenças entre as terapias disponíveis no mercado que têm como alvo placa ou mecanismos que removem além da placa. Essa cascata e a placa final, o que elas fazem é comprometer a comunicação interneuronal. né? Além de provocar uma inflamação também no sistema nervoso central, no cérebro, que também vai prejudicar as sinapses, né? Vai prejudicar o funcionamento adequado dos neurônios e, por fim, provocar a morte desses neurônios, a neurodegeneração e a progressão da doença.
2: E por isso não se fala em cura. A limpeza precisa continuar. Se o tratamento para, a placa volta a se acumular ao longo dos anos.
3: Mas tem jeito de fazer esse diagnóstico antes dos sintomas aparecerem? Quer dizer, eu posso fazer algum exame para saber se essas proteínas estão se acumulando mais do que deviam?
4: Cada vez mais, as pessoas vão ter acesso a exames que vão permitir fazer esse rastreio do acúmulo da proteína amiloide, tá? Mas hoje não é indicado que uma pessoa sem sintomas, tá? Ainda num estágio que a gente diz assintomático, vá buscar esse tipo de rastreio. Não existe essa indicação, tá? Não existe essa indicação em bula, até porque também não teriam tratamentos voltados para isso. Hoje a gente sabe que existem 14 fatores de risco. Esses 14 fatores de risco são muito importantes porque eles estão totalmente relacionados ao desenvolvimento da doença de Alzheimer. No mundo, esses fatores de risco já foram mapeados e eles são responsáveis por 45% do risco da pessoa vir a desenvolver a doença, se ela tiver esses 14 fatores. O mais impressionante é que quando a gente olha para o Brasil, e esses resultados também publicados em 2024 por um grupo super forte aqui do Brasil, liderado pela doutora Cláudia Suemoto, nos mostra que no Brasil esses 14 fatores de risco representam 60% da chance da pessoa vir a desenvolver a doença de Alzheimer. Ou seja, se a gente modifica esses 14 fatores, a gente reduz expressivamente a chance de vir a desenvolver a doença. E são fatores de risco muito voltados à nossa saúde, principalmente cardiovascular, né? Ao nosso bem-estar físico, ao nosso bem-estar mental.
3: E quais são esses fatores, Bruna?
4: Eu escuto, às vezes, alguns especialistas falarem o que faz bem para o coração faz bem para o cérebro. De fato, faz, né? Porque quando a gente controla hipertensão, diabetes, colesterol, obesidade, esses já são 4 dos 14 fatores de risco que têm um impacto enorme na redução do risco da doença de Alzheimer. Escolaridade também é um desses fatores, né? Então, é algo que a gente não vai agir na vida adulta, mas é importante em termos de políticas públicas para a gente pensar, poxa, lá atrás, desde a infância, o que é promovido e oferecido na infância vai sim ter um impacto na vida adulta, falar de escolaridade. Outros fatores como prática de atividade física, importantíssimo, né? Então, assim, é aquela coisa meio clichê de faça atividade física, que você vai melhorar sua saúde, vai se prevenir de várias doenças, e de fato isso é comprovado cientificamente, a gente previne, né? Praticar atividade física tem um impacto grande na prevenção da doença de Alzheimer. E outros pontos importantes, como isolamento social, isso é muito interessante, então pessoas que tendem a ficar mais isoladas tem mais risco de desenvolver a doença de Alzheimer. Perda auditiva, quando não tratada, né? Então, se a pessoa não usa um aparelho auditivo para aumentar, né, a sua interação social mesmo, ela pode ter um maior risco de vir a desenvolver a doença. E alteração visual também. Além desses fatores, existem outros como trauma craniano, né? E poluição do ar.
2: E a perda de audição tem um efeito curioso. Não é a audição em si que leva ao Alzheimer. É que a pessoa deixa de fazer por causa dela, deixa de interagir, deixa de usar sua reserva cognitiva.
4: A gente fala muito que pessoas que têm uma maior reserva cognitiva, ou seja, aquelas que estudaram mais, que têm o hábito de ler, que têm o hábito de conversar, né, e de debater, né, são pessoas que acabam tendo uma reserva cognitiva maior e que, de uma certa forma, preserva mais esse cérebro para não perder tanto ao longo do tempo, tá? Talvez tentando fazer um paralelo aqui com quem tem uma condição muscular mais preservada, né? Se uma pessoa que tem um preparo físico muito, muito bom, assim, de força muscular, de resistência cardiovascular, se ela em algum momento sofre algum acidente, né, e fica imobilizada por um tempo, essa pessoa que tem uma reserva muscular maior, um preparo físico maior, ela com certeza vai ter uma melhor resposta ao tratamento na recuperação dessa função que foi perdida, tá? O mesmo a gente pode trazer aqui para o Alzheimer, não num contexto de que vai recuperar o que foi perdido, porque isso hoje ainda não acontece, mas é uma reserva cognitiva que vai permitir com que essa pessoa tenha por mais tempo parte, né, do seu cérebro mais preservado nesse sentido.
3: Por isso que a gente escuta tanto falar que ler, aprender línguas, instrumentos, fazer palavras cruzadas, não é vacina, mas é reserva. A Bruna também alerta, telas e redes sociais não estimulam essa bagagem cognitiva. Então, daqui a algumas décadas, provavelmente estaremos tendo essa conversa sobre os jovens de hoje.
2: E para fechar, o recado que resume o mês de conscientização.
4: Que a gente tente quebrar um pouco desses tabus, que a gente tente tirar um pouco desse estigma, né? Falar em doença de Alzheimer, talvez o peso do diagnóstico seja algo que é algo que abala muito o familiar, a pessoa que foi diagnosticada, mas a gente tem que tentar quebrar um pouco desse tabu de falar sobre isso, sobre esquecimento, sobre perda de memória, porque existem oportunidades de intervenção, né? Além das oportunidades terapêuticas, e cada vez mais vão surgir novas terapias relevantes com um impacto muito importante no decorrer de toda a doença, mas é importante que a gente fale cada vez mais, porque as pessoas têm que perder um pouco dessa vergonha de procurar ajuda tão precocemente, né? E pensar que tem como intervir muito cedo, precocemente, e é muito melhor intervir cedo do que lá na frente, onde já nesse momento não existem tantas opções efetivas mesmo e terapêuticas.
3: A doença de Alzheimer ainda não tem cura, mas já não é mais aquela doença de anos atrás.
2: Hoje existe o que fazer, e o que fazer depende do diagnóstico cedo, de informação e de tirar o estigma do caminho.
3: Esquecer a chave uma vez é humano. Esquecer com frequência, repetir perguntas, se perder em tarefas simples, aí já merece atenção. E procurar ajuda não é motivo de vergonha, é cuidado.
2: Esse foi o Vide Bula de hoje, uma produção original da Rádio Agência Nacional.
3: Edição de Bia Arcoverde. Áudio e sonoplastia no Rio por Tony Godoy. Em Brasília, áudio de Jaime Batista.
2: Episódios anteriores disponíveis nas plataformas de áudio no site da Rádio Agência Nacional e com interpretação em Libras no YouTube.
3: Para mais informações, Vide Bula.
2: Até o próximo episódio.
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7: Bem-vindos mais uma vez ao Artista do Dia, espaço que apresenta a trajetória de um músico ou grupo musical em particular, com a sua biografia e momentos marcantes e que permite escutar algumas das suas músicas mais emblemáticas. Hoje vamos mergulhar na história de Cassu, um dos nomes de maior destaque no que é considerada, aqui na Argentina, a revolução da música urbana.

Para entender o fenômeno de Julieta Emilia Cazzuchelli, o verdadeiro nome de Casso, é preciso viajar até Fraile Pintado, um povoado da província de Jujuy, no norte da Argentina. Casso nasceu numa família trabalhadora, onde a música sempre esteve presente, porque o seu pai tocava folclore. Aliás, seus primeiros passos em cima de um palco foram cantando folclore e cumbia. Mas o caminho não foi fácil. Ela viveu na província de Tucumã e depois se mudou aqui para Buenos Aires para estudar cinema e design multimídia, enquanto trabalhava no que podia para poder pagar as suas primeiras gravações, que foram independentes.

Caso não é um produto de laboratório de uma multinacional, ela se autogerenciou durante anos. Se firmou em um gênero, o trap e o reggaeton, que naquele momento era dominado 100% por homens. Ela abriu a porta para que hoje existam figuras como Nicki Nicole, Emília ou Maria Becerra. Ela também carregou o movimento nas costas, desde a lama. O momento exato em que a carreira desta jujenia, como chamamos aqui as pessoas nascidas em Jujuy, faz clique e explode em nível continental, e isto acontece no fim de 2017, explodindo em 2018 com uma canção que se transformou em um hino. O nome dessa música é Louca, Doida, uma faixa que ela gravou junto com Kia e Duki. Essa faixa chamou a atenção nada menos que de Bad Bunny, que é a estrela máxima do reggaeton mundial e que entrou para fazer o remix. Ali, Cassu saltou diretamente para as ligas principais.

Amigos, amigas, ahora ya encerramos este encuentro en portugués pela emisora internacional da República Argentina. Aquí estivemos Julieta Galvão na locução, Glória Sarmiento na operação técnica, levando até vocês, como sempre, algum pedacinho do nosso extenso, belo, querido país. Lembrem que podem nos acompanhar a qualquer momento e que podem também acessar os conteúdos não apenas em português, mas em todas as línguas em que transmite atualmente a Argentina ao Mundo, em www.radionacional.com.br, e ali dentro procurar o espaço próprio da RAI. Também podem nos acompanhar na onda curta, a gentileza da WRMI, que nos retransmite em diferentes frequências, dias e horários. Muito obrigada, um muito bom dia e até amanhã.